Pensamento não, montona, nas crianças estão com os museus onde estão com as músicas, festas, meninos novos, e com luz, meninos na zona, também, da música, as músicas, estão com os estão com os